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1: 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Esta semana temos vindo a falar sobre o stress urbano e os vários fatores de risco e como devemos enfrentá-los. Iniciámos a poluição sonora, falámos sobre o telemóvel, a poluição atmosférica e hoje vamos falar sobre a fast food e os alimentos pré-cozinhados. O que devemos saber sobre eles? As características da fast food são completamente contrárias às regras que marcam as recomendações de uma dieta sã. A sua densidade energética é muito elevada, as suas porções superam as recomendações do consumo de açúcar e gorduras, carecem de nutrientes essenciais, como a fibra e certas vitaminas. Como afetam a saúde? A maioria destes alimentos é rica em gorduras saturadas e açúcares refinados, nutrientes que favorecem a obesidade, aumento o risco cardiovascular e a diabetes do tipo 2. Além disso, contém em abundância conservantes, corantes e outros aditivos que podem predispor para o aparecimento de intolerâncias e alergias alimentares. As gorduras também estão associadas a alguns tipos de cancro, como é o caso dos tumores da mama e colorretal. Como nos devemos proteger? Esta comida deve ser uma exceção à regra, nunca a norma da sua alimentação. Evite as refeições deste tipo, tendo especial atenção às opções muito gordas e às bebidas açucaradas. Deve sim consumir diariamente fruta e verduras em todas as refeições e evitar molhos muito condimentados. Opte pela fibra, retém o colesterol contido noutros alimentos, evitando a sua absorção. E, na dúvida, pense sempre que a dieta mediterrânica é a opção mais saudável. A fast food carece dos nutrientes essenciais e tem uma densidade energética elevada. Por isso, já sabe, tenha cuidado com a sua alimentação. 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

livro que eu trago hoje não é propriamente o meu livro preferido, mas é um dos livros que mais me, marcou. O livro é A Lua de Joana, que me ofereceram, que a minha mãe me ofereceu quando eu tinha uns 14, 15 anos, e na altura eu gostei muito do livro porque eu identifiquei muito com a personagem principal, que é a Joana, neste caso, não é? Primeiro porque ela era uma adolescente como eu, na altura, não é? Mas também porque todo o agregado familiar dela era bastante semelhante ao meu. Ela tinha um pai que era médico e que muitas vezes estava ausente por trabalho, como eu. Tinha um irmão mais novo que era um bocadinho rebelde, como o meu. Tinha também uma avó que morava com eles, como a minha. E tudo isso fez-me sentir e viver esta personagem de uma forma muito, muito particular. E eu achei que aquela história poderia ser, efetivamente, a minha história. Apesar de, felizmente, não ser. A história, basicamente, assenta numas cartas que a Joana escrevia a uma amiga, a sua melhor amiga, que morreu de overdose. Ela vai relatando aquilo que sente no seu dia-a-dia, as suas tristezas, as suas frustrações, os seus medos, e no fundo vai contando a sua história que, infelizmente, e apesar de inicialmente nada o fazer prever, acaba por ser um final muito parecido com o da tal melhor amiga. E lembro-me como se fosse hoje de quando li a última página do livro, em que o pai da Joana estava a ler as cartas que ela tinha escrito à amiga, e quando se depara com... e quando eu me deparo com aquele final, eu ficar a chorar compulsivamente sentada na minha cama, de tristeza mesmo, pela história que era.

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0: 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Os dias da história, uma compilação de Paulo Jorge de Sousa Pinto, com edição de Daniel Vieira. 23 de julho, 1952. Revolução Egípcia. Pelas 7h30 da manhã deste dia, um jovem oficial chamado Anwar el-Sadat anunciou na rádio a tomada do poder por um grupo de jovens militares chamado Movimento dos Oficiais Livres. Durante a noite, os revoltosos tinham prendido as chefias militares do Cairo depois de garantirem o apoio do exército e das principais forças políticas do Egito. O golpe foi desferido sem derramamento de sangue e foi celebrado pela população nas ruas do Cairo. O rei Farouk tentou reagir apelando aos britânicos e aos norte-americanos, mas sem sucesso. Dois dias depois, foi feito prisioneiro e forçado a abdicar. O dia 23 de julho é hoje celebrado como o Dia Nacional do Egito. O movimento dos oficiais livres pretendia readquirir a plena soberania do Egito, assim como proceder a uma série de reformas sociais, políticas e económicas. O país estava, então, sob tutela britânica, que supervisionava os movimentos do rei e controlava o canal do Suez. O estado de subdesenvolvimento económico do Egito, a submissão do rei aos interesses ocidentais e a humilhação da derrota na guerra contra Israel, em 1948, causavam um enorme descontentamento popular. O movimento militar era liderado por figuras populares como Gamal Abdel Nasser e Muhammad Naguib e capitalizou, portanto, as aspirações a uma revolução nacional. No ano seguinte, a monarquia foi formalmente abolida e foi proclamada a República do Egito. O novo regime iniciou um programa de reformas sociais e económicas, como uma reforma agrária e um projeto de industrialização. As suas medidas para terminar com a tutela estrangeira suscitaram a hostilidade imediata das potências ocidentais. Em 1956, o governo tomou posse do Canal de Suez, o que desencadeou a invasão do país por forças franco-britânicas com o apoio de Israel. A Revolução Egípcia inspirou o surgimento de movimentos nacionalistas noutros países árabes e africanos e é considerada como um momento crucial do novo equilíbrio geopolítico mundial que emergiu após a Segunda Guerra Mundial. 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
2: Hiperatividade. Há um certo facilitismo no diagnóstico. A perturbação de hiperatividade e déficit de atenção é uma doença neurodesenvolvimental que afeta maioritariamente as crianças, em especial do sexo masculino. Esta doença tem como principal característica um padrão persistente de desatenção e ou hiperatividade e impulsividade que, consequentemente, afeta o funcionamento ou o desenvolvimento da criança. A desatenção manifesta-se através da divagação nas tarefas, falta de persistência, dificuldade em manter a concentração e da desorganização. Por sua vez, a hiperatividade manifesta-se pelo excesso de atividade motora em momentos inapropriados e inquietação ou agitação desmedida, enquanto que a impulsividade é observada através de ações precipitadas que a criança realiza, que tenham grande probabilidade de serem prejudiciais para a mesma, como por exemplo, atravessar a rua sem olhar. É importante realçar que para a perturbação de hiperatividade e déficit de atenção seja diagnosticada, as dificuldades supracitadas devem estar presentes em mais do que um contexto, isto é, a criança deve apresentar estas dificuldades, por exemplo, em casa e na escola. Contudo, nos últimos anos tem-se assistido a uma tendência de diagnosticar um grande número de crianças com esta perturbação e medicar-lhes Ritalina, que é um psicofármaco da família das anfetaminas. Que tem o mesmo efeito que qualquer estimulante como a cocaína, aumentando a concentração de dopamina nas sinapses, promovendo assim uma melhoria da concentração, diminuição do cansaço e acumulação de uma maior quantidade de informação em menos tempo. Contudo, este psicofármaco cria dependência química, manifestamente visível na necessidade crescente da criança tomar a medicação. Assim, o diagnóstico deve ser manuseado com especial atenção, na medida em que muitas vezes as próprias características das crianças são percepcionadas como sintomatologia. Ou seja, frequentemente, o facto de a criança ser mais ativa, que é característico da idade, induz a um diagnóstico de hiperatividade e déficit de atenção. Este argumento corrobora a ideia de que nos dias de hoje parece haver um certo facilitismo no diagnóstico de hiperatividade, visível no número crescente de casos diagnosticados em Portugal. Assim, o acompanhamento psicológico constitui-se como uma ferramenta de grande utilidade para o diagnóstico minucioso e tratamento desta perturbação. Hoje são crianças, mas amanhã será o nosso futuro.
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Nova versão do Android disponível nas próximas semanas. Fica disponível uma nova versão do sistema operativo móvel Android, anunciou a Google. Veja as principais diferenças entre o Android Marshmallow e o antecessor Lollipop. Conheça ainda quais os dispositivos que vão receber o software em primeiro lugar. O Android 6.0, também conhecido como Marshmallow, vai ficar disponível nas próximas semanas. O novo sistema operativo vai chegar aos smartphones Nexus 5 e Nexus 6 e aos tablets Nexus 7 e Nexus 9. O centro multimédia Nexus Player também vai receber a atualização. A nova versão do sistema operativo móvel da Google também vai marcar presença nos novos Nexus 5X e Nexus 6P, mas os smartphones só vão ficar disponíveis no final do mês. Quando apresentou o sucessor Android Lollipop, a Google explicou que há 6 áreas principais nas quais as duas versões do sistema operativo móvel se distinguem. São estas: permissões das aplicações, experiência web, ligações entre aplicações, Android Pay, suporte para impressões digitais, bateria e carregamento. 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
2: Boa noite, estamos aqui no stand da Peugeot na FIL, no Salão do Automóvel e da Mobilidade Elétrica, e estamos aqui ao pé de um Peugeot Ion. É a solução que a Peugeot neste momento tem em termos de mobilidade elétrica total, ou seja, este carro é 100% elétrico. Nós temos outras opções, como por exemplo um Peugeot 508 RXH, que é um híbrido a diesel, e portanto aí partilha a motorização a diesel com uma motorização elétrica. Neste caso, este carro é totalmente elétrico. É um carro de características citadinas, fundamentalmente, porque hoje em dia a autonomia das viaturas elétricas ainda não é suficiente para nos permitir, só com a hipótese do elétrico, de conseguir grandes autonomias. E por isso penso que é fundamentalmente destinado e dedicado à mobilidade dentro das grandes cidades. Por exemplo, em Lisboa tem uma vantagem enorme, que é o facto de pagar uma vinheta anual de 12€, se não estou em erro, e de poder parquear a viatura em qualquer parque pago, sem qualquer custo adicional.
3: Qual é a autonomia genérica desta viatura?
2: As autonomias das viaturas elétricas dependem muito do tipo de condução, como acontece nos motores a gasolina, portanto, e a gasóleo, nos motores térmicos. A autonomia, se fizermos uma condução económica, ele tem inclusive no painel de instrumentos um manómetro que indica como é que nós estamos a conduzir, mas se fizermos uma condução económica, poderemos fazer mais de 100 km com uma viatura deste tipo. Se fizermos uma condução desportiva, que é um carro engraçado porque tem muito binário, a fazer acelerações mais fortes, a autonomia é reduzida e pode ficar a 50% daquilo que é a autonomia normal. Mas penso que claramente que este é um tipo de viatura para uma utilização citadina e normal. Depois tem a grande vantagem no para-arranca, que não está a consumir, só consome exatamente quando se carrega no pedal do acelerador. Portanto, para uma utilização citadina, acho que é uma proposta muito interessante, com as vantagens que tem, também em termos de custo de utilização, porque para além da eletricidade, do carregamento, é para poder custar 1,5€, 2€, portanto, e fazer com isso 100 km, tem a parte das manutenções, porque como tem motor elétrico não tem manutenções, não muda o óleo, não muda os filtros, etc. A única coisa que tem que fazer manutenção é na parte cinemática, naquilo que tem a ver com a utilização do carro, o sistema de travagem, os amortecedores, etc. Do resto, tem custos muito, muito reduzidos. E também não paga IUC, também é outra das vantagens.
3: O carregamento pode ser feito em que tipo de carregadores?
2: Bom, existem dois tipos de carregamentos para esta viatura. O carregamento que é um carregamento normal, que privilegia a longevidade das baterias e que pode
3: carregamento
2: ser...
3: lento.
2: Que é um carregamento lento e que pode ser feito em qualquer tomada elétrica. Portanto, em casa, na garagem, portanto, e na rede que existe hoje em dia de abastecimento deste tipo de viaturas, portanto, nos parques públicos, nos espaços públicos. Depois existe uma outra hipótese, que é o carregamento rápido, que tem que ter um cabo diferente para fazer esse carregamento. Faz 80% do carregamento em muito menos tempo, 2 horas, por aí, mais ou menos, ou talvez nem tanto.
3: Na sua opinião, em Portugal, o que é que falta para que este tipo de veículos tenha uma maior adesão por parte do público? É a falta de carregamentos? É a falta de incentivos fiscais? O que é que pensa que poderia ser melhorado para disseminar a utilização de veículos elétricos, principalmente nas grandes cidades?
2: Bem, eu penso que o principal fator que influencia a aquisição deste tipo de viaturas é o preço, porque as baterias têm um custo associado bastante elevado e, portanto, um carro destes tem um preço algo elevado comparativamente com outro tipo de cidadinos. Por exemplo, nós neste momento temos uma campanha específica com aquilo que é o abate relacionado com esta viatura, com aquilo que são as vantagens que são dadas pelo Estado. De qualquer forma, o carro fica em cerca de 25 mil euros. Existem outras soluções, nós vendemos o carro, portanto, já com, pode-se dizer, com todo o equipamento, com as baterias associadas também. Existem outras marcas que depois fazem um aluguer das baterias e, portanto, a única coisa que fazem repercutir é o preço do carro propriamente dito. Mas eu penso que, fundamentalmente, para além do preço, é o hábito que as pessoas têm de utilizar os carros com motores a combustão. São bem mais poluidores do que este tipo de viaturas e menos económicos.
3: Qual é o caminho da Peugeot em relação a este tipo de veículos? É investir mais nos veículos híbridos? Estão a planear aumentar a frota de veículos elétricos? A frota não, os modelos de veículos elétricos?
2: Nós, para além deste, que é feita uma parceria entre a Peugeot, a Citroën e a Mitsubishi, estamos neste momento, estabelecemos uma parceria com construtor francês e vamos lançar muito brevemente uma viatura menos onerosa, totalmente elétrica também. Portanto, e estamos a investir no futuro também, para além de sermos uma das poucas marcas, aliás, fomos a primeira marca a ter híbridos com motores a diesel. Portanto, normalmente os híbridos são com motores a gasolina. Portanto, temos investido bastante nesta área e vamos continuar a investir.
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1: 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Boa tarde. Uma hora.
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1: Hoje recordamos os Shakes. Os Shakes foram um dos mais populares conjuntos nacionais de pop rock dos anos 60, sendo por muitos apontados como os nossos Beatles, autores dos sucessos Tell Me Bird e Missing You. A formação do grupo conta com Carlos Mendes, Fernando Xavi, Edmundo Silva e Paulo de Carvalho. No início do verão de 65 é publicado o primeiro EP do grupo, que inclui uma versão para o standard americano Summertime. As restantes três canções originais, uma delas Copo, da autoria de Paulo de Carvalho, vinha com um sabor brasileiro a que não era alheia à grande paixão do músico pelos sons do país irmão. Em 66, conhece uma verdadeira explosão de popularidade da parte dos Shakes, com sessões de autógrafos repletas de fãs e discos atrás uns dos outros. Só de originais, a Valentim de Carvalho, a editora do grupo ao longo de toda a década de 60, publica 5, embora o grupo nunca tenha chegado a gravar nenhum álbum. Apostando acima de tudo nas canções originais, apenas no

O EP Shakes em Paris. Com a saída de Carlos Mendes em janeiro de 1967, no seu regresso da Cidade Luz, entra Fernando Tordo para o seu lugar e é com ele que gravam o derradeiro trabalho Dead Soul, já marcado pelo rock psicadélico. Para ouvir, já a seguir, o tema Copos.

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3: Olá viva, cá estamos para as Tardes da Rádio Clube do Dão, emissão de quinta-feira. Eu sou o Jorge Henriques e estou aqui consigo nesta tarde. Até às 5, não perca a melhor música sempre em português. E claro, aqui está a primeira.

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2: Olá, olá! Cá estamos nós para mais um podcast, para mais uma semana, e hoje falamos de um tema muito, muito interessante. Amor próprio. Isso mesmo, ouviu bem. Fique para ouvir, é já daqui a pouco com a Margarida Lucas.
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2: Bem, estou curiosíssima hoje para este podcast, até porque vamos falar de amor próprio, amor ao próximo, vamos falar um pouco de tudo. E vamos fazer aqui um inquérito, digamos. Vou fazer algumas perguntas à Margarida, às quais quero obter uma resposta. Vamos ver se a Margarida passa no teste. Pode ser, Margarida.
4: Olá, Tânia, acho fantástico, até porque quando falamos às pessoas sobre o amor próprio, que é o mais importante para seres feliz, porque se não tiveres amor a ti mesmo, não consegues ser feliz. Atenção, ponha mais alto a rádio e ouça isto muito bem. Se não tiver amor próprio, não consegue ser feliz. Portanto, para ser feliz é preciso amor próprio.
2: Isto faz-me lembrar aquelas pessoas que dizem: ah, eu não era feliz com aquela pessoa. Ah, eu não sou feliz com esta. Se calhar também temos que rever um bocadinho aqui o amor próprio primeiro, tal como tu dizias, para depois então percebermos se afinal o problema está no outro ou também o problema está em nós. Então hoje vamos a isto. Eu estou a adorar a dinâmica deste programa porque eu vou fazer perguntas muito diretas à Margarida. Sabemos que o amor próprio é a única arma capaz de garantir uma vida feliz, como dizia a Margarida, e hoje vamos saber, em 20 perguntas, se afinal nos amamos ou temos que melhorar alguma coisa. A Margarida vai ser a minha guia e vai-me ajudar a desmistificar tudo isto, a desconstruir frase por frase. Vamos lá então? Vamos a isto. Ora 1. Quando se olha ao espelho, gosta do que vê? Sim ou não? Margarida, porquê é que isto é importante? Porquê é que isto revela amor próprio ou não?
4: É assim, provavelmente conheces muitas pessoas que estão sempre a queixar-se do seu físico. Pessoas que acham que não são bonitas, pessoas que acham que não são atraentes e até pior, pessoas que acham que são feias. Quando alguém se considera feia e considera que não está à altura dos outros a nível físico, esta pessoa não consegue ser feliz.
2: Então, e que sugestão dás tu para tentar melhorar aquilo que, o sentimento que nós temos, a emoção que nós temos? Eu olho-me ao espelho, ah, não gosto, gostava mais do cabelo assim, gostava de ser mais magra, etc. Temos que fazer nós alguma coisa por isso, certo?
4: Isto não estava combinado. Ok, vamos então ver o que é que podemos fazer para gostarmos mais daquilo que vemos ao espelho. Em primeiro lugar, temos que aceitar aquilo que vemos. Este é o primeiro ponto, não há nada a fazer. Se eu sou gordinha, se sou magrinha, se tenho os olhos verdes ou se os tenho castanhos, não posso mudar isso, pelo menos naquele momento. Portanto, no momento que eu olho para o espelho, eu tenho que aceitar aquilo que vejo. Depois, segundo ponto, vou ver aquilo que eu gosto. Ah, eu sou gordinha ou sou magrinha, mas gosto muito da cor do meu cabelo. Perfeito. Então, o cabelo, eu já não preciso fazer nada para mudar. Depois de ver todas aquelas coisas que eu gosto, convém escrevê-las e focar-me nisso e dizer: olha, tenho um cabelo lindíssimo, se calhar os lábios também são muito bonitos, se eu os maquilhar desta ou daquela forma. Então, vamos focar-nos naquilo que temos bonito e vamos realçar essa parte que nós gostamos de nós próprios. Às vezes até no corpo, quando nós não achamos que o nosso corpo tenha as medidas que gostaríamos que tivesse, até a roupa pode fazer milagres. Porque uma roupa pode nos fazer o corpo de forma que nós não gostamos e há outra roupa que pode ajudar. E depois o terceiro ponto, vamos escrever aquilo que não gostamos e vamos ver como é que podemos melhorar cada uma dessas partes. Mas o primeiro ponto, ou o segundo neste caso, seria o mais importante, que é realçar aquilo que nós gostamos de nós. Isso vai ajudar-nos a olhar para o espelho e dizer: uau, tenho uns lábios lindíssimos. Olha, se eu pintar desta cor, ou se eu fizer isto, ou se eu fizer aquilo, fico muito bem. E isso vai nos afastar um pouco a atenção daquilo que não gostamos. Gostaste da ideia?
2: É por isso que eu gosto de ti, já te disse isso, porque adoro as tuas dicas práticas, concretas, e é mesmo isso. É pegarmos naquilo que nós mais gostamos. É, se gostamos do nosso sorriso, então vamos sorrir. Porque a verdade é que todos nós temos algo de bonito para salientar, para mostrar, e vamos embelezar aquilo que nós temos de mais bonito. Ora, e portanto, este ponto 1 acho que passaste no teste. Tínhamos então aqui o ponto 1, quando olhas para o espelho, gostas do que vês? Vamos lá gostar um bocadinho mais de nós, como dizia a Margarida. Primeiro, aceitar e depois também salientar tudo aquilo que temos de bom. Tenho aqui ainda neste programa de hoje mais uma questão. Margarida, esta diz-me algo. A pergunta é: tens a capacidade de rir de ti mesmo? Confesso-te que há uns anos atrás tinha alguma dificuldade, e até porque era um bocadinho trapalhona, e os outros riam-se, mas eu não me ria, eu via isso como uma coisa má, portanto os outros rirem-se de mim. E hoje vejo a liberdade que há de nós nos rirmos de nós mesmos. Olha, de atrapalhice que fazemos, de alguma coisa menos que não nos sai tão bem, termos este dom de nos rirmos de nós mesmos é qualquer coisa de libertador. De bom, diz-nos lá, Margarida, é isto mesmo?
4: É este ponto, é tão importante, que as pessoas que não se riem delas próprias andam sempre em sofrimento. Sempre. Porquê? Porque se alguém olha para elas, elas acham que estão a fazer algo mal ou que têm algo mal. São pessoas que vivem sempre dependentes daquilo que os outros achem delas e estão sempre a achar que estão a cometer erros. E isto, como tu dizias, é uma prisão, não é? Porque as pessoas não conseguem viver à vontade. Ao contrário disso, quando eu me apercebo que eu sou desta ou daquela maneira, portanto, vem aí a aceitação de como é que eu sou e gostar de como eu sou. Se eu me engano, isso é engraçado. Se eu caio, isso é engraçado. Se é engraçado para os outros, também pode ser engraçado para mim. A parte que não é engraçada é se nos aleijarmos, não é? Mas o rir daquilo que fazemos mal e que estamos a corrigir para fazer bem deveria, em vez de causar um sentimento de vergonha ou de não aceitarmos isso, deveria ser ao contrário. Era rir e dizer: oh meu Deus, eu sou maravilhosa. Olha como eu me enganei. Mas agora vou melhorar isso. Ou seja, é amar-se mesmo com todas essas coisinhas que nós achamos que estão mal, sem exigir perfeição, porque exigir perfeição é o caminho certo para a infelicidade.
2: Que belo programa! E que belos programas ainda nos esperam a falar sobre este amor próprio. Ora, pergunto-lhe assim, senhor ouvinte: tem a capacidade de se rir de si mesmo? Se não tem, se calhar convinha refletir um bocadinho sobre isso. Até porque seria muito mais feliz, tal como a Margarida disse. Para a semana continuamos com este tema sobre o amor próprio. E se quiser escrever à nossa Margarida Lucas, o e-mail é aartedeserfeliz@studios64.pt. Pode também encontrá-la nas redes sociais, no Facebook. Até para a semana.
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5: A próxima música também é do quarto álbum. Na altura não eram 25, eram 15 aproximadamente. Por aí. E a música chamava-se

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1: Um abraço também a todos aqueles que nos ouvem através da antena da Rádio Clube do Dão. Ligadinho na gente.
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E estas são as tardes da Rádio Clube de Dão, comigo Jorge Henrique em radioclubedão.pt, até às 5 de segunda à sexta-feira, entre as 14 e as 17 horas, cá estou eu para lhe fazer companhia em radioclubedão.pt ou então nas plataformas onde pode ouvir a rádio que lhe dá mais música em português.

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3: Cá estamos para a segunda parte da emissão de hoje, de quinta-feira. São as tardes da Rádio Clube do Dão. Sem mais demoras, avançamos com a primeira proposta musical que escolhi para si. O meu nome é Jorge Henriques e conduzo a rádio até às 17h.

0: Nesta tarde da Rádio Clube do Dão, a música é sempre em português e é a música que eu escolhi a pensar em seguir. Certo, certo é que por volta das 15h30, subido ao palco da Margarida Lucas e da Tânia de Almeida com a rúbrica A Arte de Ser Feliz.
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2: Olá, bem-vindos a mais um episódio de Arte de Ser Feliz, a mais um podcast. No episódio passado falámos sobre pais controladores e hoje vamos também falar sobre isso, aliás, um subtema. Os melhores amigos podem ser pai e filho, mãe e filha? Vamos saber tudo daqui a pouco com a nossa Margarida Lucas.
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2: Olá Margarida, bem disposta?
4: Olá Tânia, estou bem disposta e queria cumprimentar a todos os nossos ouvintes que estão sempre atentos, mandam-nos mensagens nas redes sociais a elogiar o nosso trabalho e nós estamos felizes porque seja assim, porque o nosso objetivo é ajudar para que as pessoas cada dia sejam mais felizes, seja em que situação da vida for. E hoje trazes um tema realmente curioso, porque muitas mães e muitos pais, mas especialmente as mães, elas gostariam e fazem questão de que os seus filhos sejam os seus melhores amigos ou que elas sejam as melhores amigas dos seus filhos. Será que isto é positivo? É negativo? O que é que tu achas?
2: Pois era mesmo essa a pergunta que eu te ia fazer. Até porque eu vejo muitas vezes mães e muitas vezes até mães solteiras ou que não têm um bom relacionamento com o próprio cônjuge, com o próprio marido e que procurou se calhar nos filhos, digo eu, que sejam uma companhia que elas não têm por parte ou de amigos ou do próprio cônjuge. E às vezes mete-me um bocadinho de confusão porque eu acho que isso não é verdadeiramente saudável. Os pais são os pais, os filhos são os filhos, melhores amigos... causa-me alguma estranheza, é assim?
4: Então, eu vou responder à tua questão da seguinte forma. Aprendemos que pais e filhos têm que estar muito unidos e que é uma relação talvez das mais importantes e que para que os filhos sejam felizes, eles devem ser amigos e contar tudo aos pais. Aprendemos isso. Provavelmente aprendemos isso da parte da nossa mãe, não é? A nossa mãe costuma dizer-nos, a minha costumava, infelizmente já faleceu, ela costumava dizer-me, ninguém gosta mais de ti do que eu. E isto pode ser verdade. Agora, há uma coisa que nós como pais, e eu já sou mãe, temos que entender. Os filhos são pessoas à parte. Ou seja, eles, por serem nossos filhos, por serem do mesmo sangue, da mesma carne e essas coisas todas que as pessoas costumam dizer, isso não significa que eles sejam nós. Ou seja, uma coisa, são os filhos, com as suas ideias, com os seus objetivos na vida, e outra coisa, somos nós, que já, muitos de nós já vivemos metade da nossa vida e já tomamos as nossas decisões, já cometemos os nossos erros e, portanto, agora não queremos que os filhos cometam os mesmos erros. E por isso existe esta necessidade de controlar tudo aquilo que o filho faz. E é por isso que queremos que eles sejam os nossos melhores amigos. Mas na prática, e tu também és filha e tens muitos amigos, realmente isto não funciona, pois não?
2: É isso mesmo. Eu acho que não funciona. Sabes que tu estavas a falar e eu lembro-me que há pouco tempo vi uma curta-metragem, aquilo devem ser 2 minutos, uma banda desenhada, onde começa muito giro com o nascimento, com o parto, em que o bebê é colocado ainda com o cordão umbilical em cima da barriga da mãe e depois, quando o médico vai para cortar o cordão umbilical do bebê, a mãe diz que não. E o médico fica, como é que é possível? E então, pronto, claro que é uma metáfora, aquele cordão umbilical nunca foi cortado. Então, a criança começa a gatinhar e anda tipo com a trela, a mãe a puxar a trela, a criança quer brincar com outros meninos, a mãe puxa o cordão umbilical, ou seja, puxa a trela e não deixa que aquela criança conviva com outras crianças. Ele vai para a escola, tem problemas de adaptação e a mãe reclama com os professores, quando em vez de perceber que foi ela que criou essa antissocialização, e sempre assim. Até que quando é que ele consegue cortar o cordão umbilical ilusório? velório é quando a mãe faleceu. Ou seja, a mãe já era velhinha e só aí, no momento que a mãe faleceu e que deixou de haver tal cordão umbilical, é que ele dá um grito para a vida como se fosse o grito no nascimento. Muito, muito interessante. E lá está, muitos pais, sem querer, acabam por também fazer esta questão aos filhos, não é? Portanto, a protegê-los tanto e não deixar que eles sejam únicos, como tu dizias, e indivíduos independentes dos próprios pais.
4: Olha, e é tanto assim que eu hoje atrevo-me a contrariar aquilo que é ensinado até por psicólogos, por especialistas, que dizem que os pais é que têm que educar os filhos a nível sexual. Sabes que eu não concordo com isto?
2: Essa para mim é uma novidade. Os pais é que têm que educar a nível sexual? Ai, não sabia, conta-me tudo, porque então estou completamente fora daquilo que é o dito normal.
4: Sim, é mostrado isso, que os pais é que têm que educar os filhos em sentido sexual. Os pais é que devem dizer aos filhos, neste caso à filha, como é que ela se deve proteger, como é que ela não deve proteger, o que é a relação sexual. E eu, no meu ponto de vista, não concordo com isto, porque é uma situação muito embaraçosa. Claro que, se os filhos te fizerem perguntas, obviamente deves responder de uma forma muito natural, porque a sexualidade é tão natural como qualquer outra coisa. Mas obrigar os filhos a ouvir-te falar sobre este tema é muito embaraçoso e eles não gostam disto. Ou nós não gostamos, porque eu como filha também não gostava que a minha mãe me falasse destes temas. Não sei no teu caso.
2: Primeiro acho que iria ser muito constrangedora, mas lá está. Daí nós não sermos os melhores amigos dos nossos pais e os nossos pais nossos. Portanto, há aqui uma linha muito ténue que, portanto, são temas que eu acho tão sensíveis. Acho que não têm realmente que ser os nossos pais a fazer isso. Não tenho formação para dizer uma coisa dessas, mas iria-me causar um bocadinho de estranheza, de facto, ter educação sexual por parte dos meus pais. Era uma coisa muito esquisita.
4: E repara que os pais, por mais que queiram, eles não conseguem ser imparciais com o filho, porque a única coisa que eles querem é proteger o filho. E esta necessidade de proteção e de que o filho seja extremamente feliz, coisa que se calhar o pai ou a mãe não foram, esta necessidade de que os filhos sejam muito felizes impede-os de ver as coisas como o filho gostaria de ver, ou ter esse apoio. É por isso que é importante que os nossos amigos nos respeitem, mas não exista esta situação de controle, que é uma coisa que os pais não conseguem deixar de fazer. E já agora deixamos esta dica, que os pais não controlem os filhos, não queiram ser os seus melhores amigos, porque os filhos é que devem escolher com quem é que querem relacionar-se. Agora, o respeito, o amor e a amizade, obviamente que deve existir entre pais e filhos.
2: E só com esse trabalhar na relação, só com esse relacionamento saudável, é que depois também temos respostas saudáveis e filhos saudáveis ao ponto de vista emocional. Portanto, ter uma boa relação, ter respeito, ter amor, ter amizade no sentido de respeito, muito bem. Daí até serem os melhores amigos, definitivamente não. É essa a resposta, Margarida.
4: É assim, há casos e casos. Há filhas e mães que se dão tão bem que até conseguem ser as melhores amigas. Mas isto não deve ser obrigatório, nem deve ser uma necessidade. Se alguém quiser viver dessa forma, pode fazê-lo. Até porque há mães muito equilibradas que não controlam os filhos. Mas realmente, na prática, não funciona. Uma coisa é ser mãe, outra coisa é ser amigo.
2: Extremamente esclarecedor. E eu fico a imaginar os nossos ouvintes que muitas vezes, como eu dizia no início, acabam por ver nos filhos os seus melhores amigos e também as pessoas mais próximas. Isto porque muitas vezes passamos por coisas menos boas na vida, um divórcio ou outras coisas que tais, e necessitamos desta amizade mais pura entre pais e filhos. Margarida, obrigada. E já sabem, se quiserem contactar com a Margarida, bastem que procurem Margarida Lucas nas redes sociais, no Facebook ou no Instagram, ou enviar um e-mail para aartedeserfeliz@studios64.pt. Na próxima sessão vamos voltar a falar sobre a arte de ser feliz e vamos falar da segunda edição do livro A Arte de Ser Feliz. A Margarida acabou de lançar então esta segunda edição, onde acrescentou alguns capítulos ao livro. Está delicioso e tudo isto vai resultar num curso sobre a arte de ser feliz, para escutar no próximo episódio.
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1: 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Boa tarde. 4 horas.
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3: Olá, minhas amigas, olá, meus amigos. Cá estamos para a terceira e última parte da sessão de quinta-feira das tardes da Rádio Clube do Dão. Eu sou o Jorge Henriques e avanço com a primeira proposta musical.

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0: Então, estava aqui a pensar em ti. 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

Venha daí mais música nesta tarde da Rádio Clube do Dão. Vamos consigo até às 5.

ao final da emissão de hoje de quinta-feira das tardes da Rádio Clube do Dão. Estou de regresso amanhã para a emissão de sexta-feira, emissão de fim de semana. Já a seguir, não perca o Planeta Alegria com o Nuno Soares.

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2: 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Boa tarde. 5 horas.
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1: 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Boa tarde. 6 horas.
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2: Estamos à conversa com a Ana Pereira, da Cenas a Pedal. Eu sei que a Cenas a Pedal tem formação para ciclistas. O que é isso, formação para ciclistas? Nem toda a gente sabe andar de bicicleta. No meu tempo, eu lembro-me, quando era pequenino, toda a gente, os miúdos, andavam de bicicleta. Como é que é atualmente? Eles estão mais agarrados às PlayStation e menos às bicicletas? Todos os miúdos sabem andar de bicicleta atualmente? Ou como é que é o panorama?
3: Não, nem todos os miúdos sabem andar de bicicleta, apesar de nós termos mais adultos a procurar as aulas para aprender do zero, também temos crianças e da mesma forma, ou seja, nós já percebemos que há um grande paralelismo entre a aprendizagem da natação, por exemplo, e a aprendizagem da condução da bicicleta. E eu, por exemplo, também aprendi a nadar com o meu pai no mar, na zona de rebentação, mas aprendi, como é que eu ia dizer, de uma forma muito superficial, não é? Depois, mais tarde, tive aulas de natação e aí efetivamente aprendi a nadar várias técnicas, a melhorar a respiração, etc, etc. E com a bicicleta é um bocadinho semelhante, ou seja, a maior parte das pessoas, ou uma grande parte das pessoas, aprendeu quando era criança ou mais tarde, sozinha, com amigos, familiares, etc. Mas muitas vezes estamos a falar do básico, ou seja, do equilíbrio. E obviamente também muitas pessoas continuam a praticar e obviamente acabam por dominar várias outras competências importantes na bicicleta, mas muitas têm muito pouco conhecimento e prática de como se controla efetivamente a bicicleta. Não usam as mudanças de todo, ou não sabem tirar um melhor partido delas, não sabem como usar os travões, ou seja, não percebem a diferença entre o da direita e o da esquerda, ou quando ou como os usar de forma eficaz. Sei lá, não conseguem andar com o selim alto o suficiente de forma a não tocarem com os pés no chão, ou andar a pedalar em pé, etc. Há toda uma série de coisas que têm a ver com precisão, com controle, com destreza da bicicleta, que muitos adultos e muitas vezes crianças também não chegaram aí ainda. E isso nós, nas aulas, quando ensinamos alguém do zero, levamos pelo menos até esse nível.
2: Qual é a motivação de um adulto para aprender a andar de bicicleta do zero? É porque ele quer começar a usar a bicicleta no dia-a-dia, ou quais são as motivações que encontras?
3: Nos últimos anos começámos a ter mais casos desses, ou seja, pessoas que vinham queriam aprender do zero e já nos diziam, ainda nem tínhamos começado, que queriam depois ir para o trabalho ou ir passear, ou pronto, o que fosse. Quando começámos em 2008 não era tão comum, ou seja, as pessoas vinham aprender e era uma questão de ou de realização pessoal, ou seja, cheguei aos 50, aos 60 anos e há isto que eu nunca cheguei a fazer e agora quero fazer. Muita gente era para acompanhar os netos, por exemplo, ou para acompanhar o marido e os filhos, ou ao contrário, quando iam de férias, não é? Para não estragar os planos a ninguém, para não ficarem excluídos. Realmente agora com os últimos anos notou-se mais essa perspectiva já da bicicleta como um meio de transporte, não só para lazer, mas as motivações são diversas e andam sempre à volta disso. Acompanhar alguém, realização pessoal e também já uma ferramenta para, digamos, para depois, não é? Como transporte.
2: O que é um curso de aprender a andar de bicicleta? Quais são os módulos principais? O que é que se faz nessa formação?
3: Nós agora, desde outubro, que reestruturámos a escola para se aproximar realmente de uma escola de natação, do que as pessoas estão habituadas numa escola de natação, numa escola de dança. A pessoa inscreve-se em determinado nível, de acordo com a sua experiência, nós também ajudamos nessa pré-avaliação, e depois continua pelos níveis até querer sair ou até acabar a formação. Por isso já não há uma separação entre curso para isto ou curso para aquilo. Entra e é uma continuidade. E as pessoas, todas elas, começam no nível 1, e o nível 1 divide-se em 3 módulos, e é aí que nós fazemos a seleção consoante a experiência da pessoa. Quem nunca andou entra no módulo inicial, que é para trabalhar o equilíbrio. Quem já andou, ou depois de dominar o equilíbrio, começa num módulo que serve para aferir e para desenvolver esta questão do controle básico da bicicleta, que é uma coisa que nós também vemos muitas vezes pessoas que até tentam ir para a estrada ou tentam usar a bicicleta para passear ou para se deslocar, que ainda não têm um bom controle da bicicleta, e isso obviamente vai afetar a experiência que têm, não é? É normal que achem que aquilo não é seguro, não é confortável, se ainda estão nervosas ou um bocado verdes com o simples controle da bicicleta. Depois de passarmos essa parte inicial, que dura entre 1 a 3 meses, depois depende de pessoa para pessoa, há pessoas que precisam mais tempo, mas o mínimo é 1 mês, alguém que já saiba. Passamos para o nível 2, em que temos uma parte teórica, ou seja, que falamos de introdução ao uso da bicicleta, porque muitas vezes as pessoas não têm bicicleta e não sabem bem como é que se escolhe uma bicicleta, e temos aulas em que falamos do código da estrada, ainda por cima agora mudou muita coisa, e também de coisas que não se aprende simplesmente decorando o código da estrada, que é esta questão de quais são as colisões, ou o que é que causam quedas aos ciclistas, ou que tipo de colisões é que podem acontecer, porque é que elas acontecem, o que é que está ao nosso alcance fazer para as evitar. Preciso de uma parte teórica de introdução. Depois vamos para a estrada e temos sessões de, seja em que escolhemos um entroncamento, uma rotunda, determinadas infraestruturas rodoviárias, e analisámo-las com base naquilo que já falámos nas aulas teóricas, para perceber como é que se faz determinada manobra, como é que se evitam os riscos, quais são os riscos, como é que se minimizam esses riscos e de que forma é que podemos fazer aquelas manobras. Depois fazemos à vez, analisamos as experiências uns dos outros e pronto, vamos fazendo isto em várias, para várias manobras. Depois disso, passamos para um outro nível, onde é mais tipo rotundas grandes, estradas com 2 e 3 vias, semáforos, ou seja, coisas mais avançadas e que, pelo menos para quem vive em Lisboa, é muito difícil não ter que conseguir não usar esse tipo de infraestruturas, porque elas estão por todo o lado.
2: Nós estamos em Lisboa, essa formação é feita aqui em Lisboa. Quem estiver interessado em fazer uma formação de condutor de bicicleta, como é que procede?
3: Contactam-nos, ou seja, nós já temos feito cursos noutros sítios, nomeadamente no Porto, ou seja, vamos recolhendo, quando são pessoas que nos contactam individualmente, não é? E a única coisa que podemos fazer e que temos feito é ficamos com a pessoa em lista de espera, e logo que vejamos que há um número mínimo que viabiliza a deslocação a determinada cidade, entramos em contacto com os interessados e vemos quando é que podemos agendar uma data que dê para toda a gente. Se não forem pessoas individualmente, grupos de pessoas, empresas, autarquias, etc., assim é mais fácil que nos contactem, nós vamos lá dar os cursos, sem problema.
2: E já têm feito para empresas?
3: Fora de Lisboa?
2: Não, mesmo em Lisboa.
3: Para empresas, sim, só uma ou outra. A nossa... O nosso principal...
2: Porque ainda há pouco incentivo, sim, via empresa para que as pessoas, sim, utilizem bicicleta. Uhum. Ainda é raro isso acontecer.
3: Exatamente. Ou seja, temos sempre, desde o início, a maior parte das pessoas que nos procuram são pessoas que nos procuram individualmente. São iniciativas delas, não são iniciativas de... E mesmo quando são empresas, é alguém muito dinamizador... Alguma pessoa que já anda de bicicleta e que quer introduzir aquilo na empresa, ou seja, motivar colegas ou também conseguir algum tipo de maior consciencialização da parte da empresa para que as condições para ela e para outros colegas melhor. Pronto, mas parte sempre de alguém que mais interessado na questão.
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2: 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Boa tarde. 7 horas.
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Novo malware para Android bloqueia o smartphone e pede um resgate. Chama-se LockerPin e instala-se no smartphone dos utilizadores, definindo depois um código de bloqueio aleatório. Para reaver o dispositivo é necessário um restauro da fábrica ou um pagamento aos piratas informáticos. A engenharia dos programas maliciosos para dispositivos móveis continua a evoluir e desta vez a empresa de segurança informática Ezert dá conta de um malware que bloqueia o telemóvel do utilizador. O programa define um PIN aleatório que não permite desbloquear o equipamento, excepto se for entregue aos piratas informáticos um resgate. A Ezert alerta que nem o pagamento do resgate pode ser suficiente, já que o código PIN é gerado de forma automática e nem os piratas informáticos podem saber qual é. O malware disfarça-se de uma atualização de segurança no telemóvel, instalando-se e ganhando permissões de administrador. É aí que é feito o bloqueio. O software malicioso existe em lojas de aplicações não oficiais e em clientes de torrent para os smartphones. A única forma de ultrapassar o problema é fazendo um restauro de fábrica ao smartphone, mas isso implica perder todos os dados que lá estão armazenados. Os ataques têm sido feitos, sobretudo nos Estados Unidos, mas a empresa de segurança fala numa disseminação rápida, sem adiantar um número concreto de vítimas desde o novo esquema. Muita atenção a todos aqueles que tenham telemóveis Android. 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
2: 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Boa noite. 8 horas.
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1: 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Boa noite. 9 horas.
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1: 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Boa noite. 10 horas.
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pronto, entre muitos livros que eu gosto muito de ler, pronto, ia destacar um, só podemos falar de um, e eu aproveito. Ia falar dos Miseráveis, que é um livro de Vítor Hugo, do século XIX, e é um livro que eu gostei de ler, e que já foi adaptado ao cinema por várias vezes, ultimamente até com um musical relativamente recente. E esse livro destaca, do prisma do autor, a contradição entre justiça social e dignidade humana. A partida são dois conceitos que se relacionam muito, mas ele na obra consegue dar ênfase a esse contraste, a essa dicotomia entre a justiça social e a dignidade humana. Ou seja, nem sempre o sistema político ou uma revolução consegue versar a dignidade humana da mesma forma que tenta versar a justiça social. E ele faz também a abordagem do contrário, ou seja, ele fala da hierarquia religiosa, por exemplo, da Igreja Católica, que ao focar a dignidade humana não consegue dar resposta à questão da justiça social. Ele aborda muito bem esse tema, e ele entra em muitas contradições, se calhar refletindo até a sua própria personalidade e o seu modo de pensar, e lá está, refletindo isso, ele na obra consegue deixar isso bem patente. Por isso é que para mim é um livro tão importante.

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2: Olá, viva, seja bem-vindo. Cá estamos nós, de regresso, com mais um espaço de 2 horas de emissão e onde destacamos novidades do mundo da música. Vamos começar com Não Tá Fácil. É música de Virgul com Maninho.

Depois de uma viagem musical que começou nos Savannah, passou pelo pop em inglês de George Morrison e amadureceu na canção portuguesa com os discos Portugal 2018 e Canções Mundanas. Tiago Vilhena está de volta. O cantautor regressa com Salatrano, antecipado pelo single Mau Mau Bem Bem. Fiel ao seu hábito de fazer caber o mundo numa canção, Tiago volta a criar uma atmosfera sem nação que ainda assim respira costumes portugueses.

David Hayes levam o fado para a rua com o novo single, Fado Vizinho, gravado com várias guitarras, incluindo uma sonoridade que invoca a guitarra portuguesa e as serenatas das tunas académicas. O single é uma declaração de amor às tradições, à música que se canta à janela, às ruas engalanadas das festas populares e à nostalgia que atravessa gerações. No centro da canção está a vizinhança como primeira comunidade. Lá.

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1: Shania Twain apresenta Faded Blue Jeans, o mais recente avanço de Little Miss Twain, o novo álbum da artista, marcando um regresso às suas raízes musicais e com a assinatura da sua voz inconfundível e do som country pop, que a tornou uma referência mundial. Faded Blue Jeans dá continuidade a este novo capítulo da sua carreira.

A cantora e compositora brasileira Mari Frois apresenta Rio Lua, o primeiro single do seu próximo álbum Esquina do Sol, inspirada por uma estadia no Rio de Janeiro, onde gravou parte do novo disco. A canção retrata um romance de verão imaginado, evocando a magia das noites cariocas sob a luz da lua. Com um som leve e dançante, Rio Lua combina ritmos brasileiros com influências de indie pop, criando uma atmosfera de nostalgia, romance e liberdade.

0: Depois de vários lançamentos que têm vindo a consolidar a sua identidade musical, Waze apresenta o seu novo single, Traumas, uma faixa que mergulha nas marcas emocionais deixadas por relações passadas e no impacto que essas experiências têm na forma como muitas mulheres vivem o amor e as novas oportunidades. Com uma mensagem profunda e atual, Traumas aborda a realidade de mulheres que, depois de terem sido magoadas e emocionalmente feridas, acabam por criar barreiras que dificultam a abertura a novas pessoas e a novas histórias.
1: Quero focar em mim. Terminei um relacionamento um ano passado, ainda não tenho um ano solteira. Ainda estou a curar os meus traumas, estás a ver? Não quero estar-me a envolver emocionalmente com uma pessoa e sem estar curada.

Anastasia junta-se a Anitta em Louca, uma colaboração que reúne uma das maiores estrelas da música grega contemporânea e uma das artistas brasileiras de maior projeção internacional, combinando melodias étnicas, influências balcânicas e ritmos latinos. Louca cruza diferentes culturas numa sonoridade pop envolvente, assente no refrão imediato, forte energia feminina e uma produção de verão. Olá, meu amor. Popos.

Landrick apresenta Namora com o Telefone, o tema de destaque da primeira parte do novo álbum Onde Está o Meu Amor. O tema retrata uma realidade cada vez mais comum. Duas pessoas podem estar lado a lado, mas nem sempre estão verdadeiramente juntas. Entre notificações, mensagens e o ecrã do telemóvel, a atenção desvia-se e os momentos a dois acabam por ficar para segundo plano.

0: Está na hora de fazer um pequeno intervalo. Voltamos para a segunda etapa, logo a seguir, onde vamos ter a contagem dos 10 temas mais tocados em Portugal. Para o fecho, temos mais e melhor música, como é o caso desta, Dias Sem Ti, Jardim dos Calados.
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2: Olá, viva! Estamos de regresso, segunda etapa, AB Play, música nova. E arrancamos com Gustavo Lima, Bala Alojada.

Blaia junta-se a Tuxá, em Bate-o-Pé no Chão, um hino de pista construído para arrasar. Tambores tribais, coros hipnóticos e um groove afro-lusófono contagiante transformam a música num ritual moderno de liberdade, energia pura para deixar as más vibrações para trás e dançar sem parar. Produção de RDD, guitarra de Chibatinha, um single feito para se tornar hit de verão.

Sam Tompkins apresenta o novo single Crawling Out My Skin. O novo tema antecipa o álbum Are We Gonna Sing, com edição prevista para setembro, e reflete um novo momento na vida do artista, explorando temas como a nostalgia, a amizade, o crescimento pessoal e o amor.

Está quase a chegar a contagem dos 10 temas mais tocados. Enquanto não chega, ficamos à escuta deste estranho. É música de Ricky Martin com Luan Santana.

0: Vamos lá espreitar os temas mais tocados em Portugal. Nesta tabela temos três novidades para a saída de À Toa, Miguel Araújo e Ray.
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0: Top Mais. Subida de 6 posições para o Kiss Me de Maru, está na 4ª posição. E vamos ao pódio. Entramos com Shakira, com Burna Boy, Day Day.
1: Número 5.
2: Quando uma mulher nega um homem que tem visão e acaba aceitando um homem que tem televisão,

Top Mais. Está apresentado o Top. Voltamos a atualizar a tabela na próxima semana. Até lá. Tudo de bom.

Verão de Lisboa, de Rony Fuego, retrata a intensidade de um humor de verão vivido entre as ruas e as noites de Lisboa. Com uma sonoridade leve e nostálgica, fala de momentos que permanecem na memória mesmo quando o verão termina. É o último single da apresentação do álbum Mantra, reunindo temas como amor, liberdade, crescimento pessoal e emoções que ficam para sempre.

É tempo de fechar, voltamos na próxima semana para o último espaço de AB Play antes das férias. Mas ainda falta muito. Para já ficamos à escuta de um tema que é de Yolanda, Noite Inteira. Até para a semana.

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1: 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Boa noite. Meia noite.
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